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0: cantar com a gente agora, eu quero convidar Forró Anjo Azul.
1: E aí, gente?
2: Oi, gente!
1: Limão com mel!
2: Anjo Azul, essa faz parte da nossa história. Vamos cantar, Adma?
0: Vamos cantar.
2: Solta a voz.
0: Que honra, obrigada.

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0: Simone Bege!
1: Obrigado, Manu!
0: 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Da Ti!
1: Tchau, gente! Obrigado!
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1: Vamos!

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0: difícil.
1: A próxima é mais doída ainda.

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0: Beijo, meu amor.
1: Obrigada.
0: Agora, você viu que combinou? Obrigada. Você tava linda de todo jeito.
1: Obrigada,
0: Deus
1: uma
0: abençoe.
1: Salva de palmas pros meninos que
0: obrigado,
1: eles arrasaram gente. Muito, estão me ajudando.
0: Sempre, sempre.
2: Deus abençoe esse projeto
1: que
2: maravilhoso.
1: Deus, que Deus retribua para você milhões de vezes.

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1: Em Uiraúna, na terra dos músicos, dos sacerdotes e dos médicos também, às 12 horas e 6 minutos. Boa tarde.
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1: A partir de agora, estamos chegando no dial do seu rádio para lhe deixar bem informado com as notícias locais, regionais, estadual e nacional. Por meio dessa frequência que é a 104,9 da Capivara FM, o som das águas, como também a Poço Dantas FM, que retransmite esse rádio jornalista também, que tem a produção e a apresentação de Geraldo Andrade. A sonoplastia dele, Alex. Hoje é uma terça-feira, o dia 16, o mês é junho. Na data de hoje se comemora o Dia Internacional da Criança Africana. E também hoje é o dia de São Francisco Reis. Temperatura em Uiraúna, hora sol, hora nublado, a mínima de 22 graus Celsius, a máxima de 32. E vamos aos destaques da edição de hoje do programa Uiraúna Bom. Final de semana em Uiraúna será de Arraiá da Cultura, com apresentações de quadrilhas e também shows com forró pé de serra.

0: A Justiça da Paraíba prorroga afastamento de delegados suspeitos de integrar esquema de fraudes em concursos públicos.
1: É o quê, amigo?
0: Procuradoria-Geral da República rejeita a delação de Vocário e nega que ele vá para a prisão domiciliar. Eduardo Bolsonaro tenta instigar os Estados Unidos contra o ministro Moraes.
2: É uma pena lamentável.
0: E vamos aos destaques das eleições 2026. Mais uma pesquisa, Lula tem 48,1% e Flávio 42,9% em um eventual segundo turno. Diz pesquisa. Lucas Ribeiro evita empolgação sobre vitória no primeiro turno e diz que manterá com o pé no chão. Já o prefeito de João Pessoa admite que recursos para a gestão vão pesar na decisão para o Senado. Provavelmente pode votar na boa, né, rapaz? Essas e outras vocês ouvirão a partir de agora no meu, no seu, no nosso programa. Ou irá um na bom que está só começando, recheado de muitas informações no Dial do Seu Rádio.
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0: Ele mesmo, cá estamos nós, agradecendo a Deus, que é a nossa luz divina, que ilumina os nossos caminhos.

0: sorriso.
1: É, rapaz, sem Deus não somos nada. Sem Deus não vamos para lugar nenhum. É a nossa vanguarda de tudo, rapaz. Pois é. Ele nos permitiu nesse instante para estarmos aqui para realizarmos a segunda edição da semana. Boa tarde, Alex. Como vai? Boa tarde a você que já está em casa, sentado à mesa, reunido com a família. Ou então, se já deliciou, vai se deliciar de um paladar, um bom paladar, que é o almoço, ou então, bom apetite. Você que esteja em qualquer... tanto sintonizado aqui na Capivara, como pela Poço Dantas FM, a nossa co-irmã, 104,9.
2: Aquele abraço!
1: Mandamos aquele abraço a todos os Poço Dantenses. Você que esteja em trânsito agora, poderia ser diferente, saindo do seu trabalho, nos ouvindo pelo receptor do seu carro.
3: Eita carreira danada!
1: Não, não pode, rapaz. Tem que ter prudência na vida, senão é um abismo profundo e aí você não sai mais.
4: É uma pena lamentável.
1: Pois é, não faça isso, não. Incentivo, não. Você que esteja em qualquer parte nos ouvindo por aquela ferramenta indispensável no seu dia a dia de labuta através da boa comunicação, que é ele, o celular. Você que esteja em qualquer parte do Brasil, até do mundo, rapaz, nos ouvindo por aquela vanguarda do século XXI, a poderosíssima ela, a internet.
3: Quem é o cantor?
5: É muito fácil de acessar.
1: A partir de agora você ficará bem sintonizado nessa frequência, bem atualizado, informado de tudo. E de forma prestimosa, bondosa, graciosa, grandiosa, agradecemos antecipadamente a audiência. Até pouco mais das 13 horas.
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1: É verdade. Previsão apocalipse. É, o ano de 2026, chegando ao primeiro semestre, já diante da forma típica da natureza para a região Nordeste, o fim do inverno, começam a surgir as previsões futuras sobre o clima, sobre o tempo e a natureza. E as previsões não são nada animadoras. São verdadeiras ações catastróficas futuras. É que a Agência Internacional de Clima aponta para uma alta probabilidade do atual El Niño, que é o aquecimento das águas do Oceano Pacífico, atingir a categoria de superior El Niño, que ditará as condições climáticas até o início de 2027. E o pico de influência dos eventos extremos está projetado para o trimestre de novembro de 2026 a março de 2027. O aquecimento dessas águas no Oceano Pacífico, que pode resultar em tremenda estiagem em algumas regiões do nosso país, inclusive a região Nordeste. O fenômeno que altera o regime de chuvas eleva as médias térmicas globais no Brasil e os padrões esperados que inclui. Ora, a nossa região nordestina do bioma da Caatinga, que consequentemente vem passando, passou por 7 secas consecutivamente e agora... A preço de hoje, já que a natureza é uma metamorfose, pode se mudar. Porque a previsão não é nada boa, é mais do que apocalipse. Só resta orar, pedir a Deus, na sua infinita e misericórdia vontade, que possa mudar o remo do Oceano Pacífico para diminuir... ou então acabar com o aquecimento das algas dele, e senão vamos sofrer com mais uma estiagem.
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1: Ele mesmo, às 12 horas e 16 minutos em Uiraúna, também lá pela Poço Dantas FM, mandamos aquele abraço. pela retransmissão. A partir de agora você fará o programa conosco, já que ele é feito por você e para você. Manda sua mensagem de texto, manda o seu áudio, ou ligue diretamente via WhatsApp. Ou então ligue para telefonia móvel e traga a sua opinião. Você acredita ou não na previsão das agências internacionais sobre essa previsão que é apocalipse? Ou seja, que apontam alta chance do El Niño já agora de novembro para o início de 2027, janeiro, fevereiro, março, as águas do Oceano Pacífico esquentar e chuva para o Nordeste não virá. E aí, você acredita? Ou você acredita que também daqui para lá a natureza pode mudar? Qual a sua opinião? Ligue para cá, faça o programa conosco. Sabemos que a nossa região Nordeste tem um solo muito árido, por isso que já rezemos semiárido, que tem um poder muito grande da evaporação. Você sabe que a água no Nordeste, além de ter 30% da população brasileira, se gasta muito com a água, mesmo com esse andamento do canal do eixo norte aqui da transposição, mas ainda temos déficit muito grande de água. E aí, você acredita nessas previsões ou não? Se há realmente a previsão de que novembro até o início do mês de março, até março de 2027, as águas do Oceano Pacífico esquentar, será que a natureza também não pode mudar o remo? Mudar o rumo? Qual a sua opinião? Ligue para cá, não deixe falando sozinho e traga a sua opinião. Você é de acreditar nas previsões climáticas realizadas pelos estudiosos cientistas ou não? Ligue para cá. Pois é, tem sido essa informação, né? Inclusive, toda a imprensa nacional já anuncia, né? Essa notícia que não é nada agradável para o produtor rural, principalmente na nossa região, né? De termos um El Niño forte. Esse fenômeno climático, que é periódico, que aumenta a temperatura média da Terra, acaba de começar a confirmar a Nacional Oceânico, que é a Agência Climática Federal dos Estados Unidos. Nos próximos meses, ele deve ganhar força e se tornar o Super El Niño, né? Aquecimento maior. Segundo o órgão americano, que referencia o global das análises de previsões de clima, há 63%, aí. 63% de chance desse evento ser classificado na categoria muito forte entre 2026 e 2027, ou seja, de novembro até março. Nesse caso, a chance de desastres naturais, como enchentes, incêndios florestais, deslizamento de terra, tempestades extremas acontecerem são maiores. Você vê no Rio Grande do Sul, né? Em 2023, aliás. Foi um enchente lá que a cidade da Armaria se perdeu tudo com água. Agora já teve lá, esse ano teve uma região lá que foi seca. Aí, o El Niño, que é esse fenômeno natural que ocorre em intervalos de 2 a 7 anos, impacta os padrões de chuva e temperatura em diversas partes do planeta, incluindo o Brasil. Ele acontece por causa do aquecimento anormal das águas equatoriais do Oceano Pacífico, quando a temperatura dessa região aumenta em 0,5 graus Celsius, em relação à média esperada por vários meses consecutivos. Cientistas determinam que o evento teve início, é o que acaba de ocorrer. E aí? Vê sua opinião. Você acredita que esse El Niño possa

permaneceu até mudar? Qual a sua opinião sobre essas análises cientistas do nosso país? Aguardando sua participação. Enquanto isso, nós vamos ao intervalo, né? Retornaremos já já com mais informações e até a sua participação. 12h21.

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1: Ele mesmo, às 12 horas e 25 minutos, cá estamos nós de volta com a apresentação do programa O Uiraúna Bom, na Capivara FM, com também pela Poço Dantas FM, que está retransmitindo esse rádio jornalismo. É, lembrando que o Uiraúna terá o Arraial da Cultura, rapaz, 2026, será a próxima sexta-feira. Local na Praça João Claudino, realização da Prefeitura Municipal, onde às 18 horas, a apresentação das quadrilhas, às 21 horas e 30 minutos, transmissão do Jogo do Brasil, aí tipo telão lá ao vivo, e às 23 horas e 30 minutos, show com Chico Amaro e os originais do forró, Alex! Pois é, diversas quadrilhas se apresentarão, inclusive vai ter o festival. Ou seja, e prêmios para as quadrilhas. Depois você vai curtir Banho de Açúcar com Chico Amaro, aquelas músicas do velho forró, pé de serra. E os originais do forró, que Marconi Dizel tá mudinho, que é já pra tá bem firme e forte com seus dedos, no seu acordeon. Já o Juscelino também, com a sua musicalidade, na condição de vocalista. Pois é, no dia de 18, né? Na Praça Joca Claudino. Vai, Alex!

0: Aí o forró pé de serra adianta os originais do forró que vão animar a próxima sexta-feira, às 23h30, depois do jogo da seleção brasileira com o Haiti. Você já pode ir pra lá, tem um telão, toma cervejinha antes. E também tem Chico Amaro, às 18h, apresenta as duas quadrilhas. E às 23h30 tem esse aí, Chico Amaro, mas os originais do forró. Vamos lá!
1: Porque eu não sei nadar. Fale sincero, faço que nem seu Raimundo. Eu vou pra tomar no raso e você pra tomar no
0: raso. Terminou. Aí a essência do forró, né? Juventude não quis ir por lá fazer o que? A democracia, né? A prefeita também já faz festa duas vezes no ano, né? Que tem o dia da cidade, tem o carnaval, que é estouro. E ela quer entregar o hospital, né? Do final desse ano pro início do outro, né? Aí, mas quanto isso, né? Vai ter a apresentação das quadrilhas e depois tem o original do forró e Chico Amaro.

Xingamara. Pois é, o Xingamara é um remanescente de 82 anos da música do verdadeiro forró Pé de Serra. Até dia 19, nós encontramos lá na Praça Joca Claudino, uma sexta-feira. Aqui tem uma mensagem de Nilton da BB, rapaz, se eu ver aqui. Boa tarde, Geraldo. Eu acredito que esse fator pode acontecer, só não acreditava se fosse para chover muito. O nosso sertão, a tendência é de seca e mais seca. Nilton da BB, tá aí a opinião de Nilton da BB. E a sua opinião é diferenciada de Nilton ou não? Já que as agências internacionais afirmam que de novembro, já o penúltimo mês de 2026, já até março de 2027, haverá o aquecimento das águas do Oceano Pacífico, né? E aí resultará, mais nada menos do que tempestade em algumas regiões, como a região sul até a sudeste, e a região nordeste seca!

0: Uma participação do ouvinte. Alô, boa tarde.
1: Boa tarde, meu amigo Geraldo Andrade. Boa tarde a todos que escutam o programa Ouirão Bom. É Felipe Moura. Um abraço para o seu pai, seu

0: prefeito, sua mãe, seus irmãos, para toda a família, seu João Aldo de Andrade, lá no Brasil do Norte, Teatro Padre Cícero, para Babá, para o nosso amigo Chico Hélio, Marcondo das Babadas, para Lula, né, Dorival, toda essa turma boa que está sintonizada nesse maravilhoso programa. Forte abraço, Felipe Moura. Geraldo, eu acredito no estudo dos homens, mas acredito na surpresa que a natureza faz, como fez esse ano. Que a previsão daquele menino lá de Passo era que janeiro era seco, foi, e fevereiro também. Fevereiro mudou, veio com chuva. Tem um ditado, não sei se é ditado ou está escrito, é bíblico, que Deus disse: quando os homens quiserem saber mais que eu mostro que sou soberano. E é nesse ponto aí que Deus está mostrando onde está a verdade. Se os homens estão agredindo aquilo que ele deixou para se desfrutar como natureza, e os homens estão indo além do limite, e todos pagam o preço que não devem. E quem deve é realmente quem comete o erro. Esses países aí, ricos de primeiro mundo, como o Japão, a China, Estados Unidos, eles não ligam jogar poluição para o ar. E não querem se pôr no limite de respeitar a natureza para evitar esse aquecimento global. E aí, pela ganância dos homens que são poderosos, é que aqueles que não podem fazer nada vão pagar um preço. Mas Deus é maior. Deus é um ser soberano e saberá fazer com que as pessoas não sofrerem como estava previsto a seca esse ano. Ele pode mudar o próximo ano e o inverno vem abundante. Então, vamos aguardar por Deus. Agora, os estudos meteorológicos têm que ser respeitados, mas ele sabe que Deus é maior, Deus é mais, é soberano e sabe fazer tudo. E os estudos dele, de vez em quando, vão de algo abaixo. Um abraço, muito obrigado. Com relação à política, estou ouvindo a participação do ex-prefeito de Cajazeiras, José Domingos, na irmã Rádio Oeste da Paraíba, no Jornal da Manhã. Onde você ouve Zé Ademir falando na emissora e no outro, é a mesma coisa. Ele roda o mesmo disco. Parece até uma vitrola com um disco furado, né? O que fez no passado, o que conseguiu no passado com os governos. Mas não diz. A ação parlamentar que a esposa dela mandou, a esposa dele como deputada, mandou para São João e para o Vale do Piche, do Rio do Piche. Com exceção, virar um para o primeiro mandato, parece que ela mandou um pouco. Mas daí para cá, nada. São Rodrigo de Peixe, zero. Oito anos, zero. Triunfo, zero. Poço de Moura, zero. Bernardino Batista, zero. Poço Danta, zero. Joca Claudino, zero. E Santa Helena, não sei se ela mandou, não sei. Agora, os demais cidades do Vale do Rio do Peixe ficaram na mão na ação da parlamentar, doutora Paula. E da senadora não foi diferente. Pegou, foi todos os municípios do Vale do Peixe. Parece que ela mandou um cheirinho para Santa Helena. O Luiral não mandou e tirou. E o deputado federal, a mesma coisa, não é diferente. Ele deixou de trazer, para criar o nome dele até para deputado federal, não deixou esses três parlamentares fazer, porque está no querido dele. Se ele quisesse vontade, tivesse vontade de fazer, pelos oito municípios aqui do Vale do Peixe, ele teria condições de trazer umas emendas de um ou de outro, mas não fez. Por isso que ele não se credenciou para estar para federal. E agora para estadual está pegando a mesma predeira. Não tem um predeira, não tem um predeira, aliás, não tem um prefeito o acompanhando, apoiando Zé Ademir aqui na região. Por quê? Porque não viram ações da parlamentar, esposa dele, nem da senadora, que é uma política ligada a ele, muito menos do deputado Agnaldo Ribeiro. Então o Zé Ademir está pagando um preço muito alto e poderia pagar um preço alto. A gente sabe do serviço prestado dele, mas nem sempre o povo lembra quando o tempo passa que não recebe ações que venham gerar emprego e renda para o município. O pessoal sempre segue os gestores, porque estão trazendo, estão fazendo, estão mostrando, gera de emprego e renda para o município. Por isso que estão deixando um povo para trás. E olhe lá, ele foi com um risco muito grande de não se reeleger para deputado estadual. Forte abraço, muito obrigado.
1: Agradeço, Felipe Moura, sempre suas participações, como essa de hoje, bem abalizada diante do seu comentário. É, Felipe, mas a senadora já destinou emendas agora aqui pro Iraúna, né? Leninha tá pondo seu filho para disputa ao governo do estado, na reeleição, né? A prefeita falou que ela tinha deslocado de suas emendas aqui para o Iraúna. Não me recordo no momento para que foi o valor. Falar sobre a educação, né? A questão, viu, Felipe Moura, relacionada à preservação ao meio ambiente.

0: É Curaçao, né? Que fica ao nível do mar lá na região do Caribe, na América Central. Aplaudiram os jogadores diante da goleada de 7-1. Foi a primeira vez que foi para uma Copa. Imagina se fosse aqui. Imagina se a seleção brasileira tivesse perdido, hein? Eita, o Ancelotti já tinha tirado o couro dele, assado. Sentido bem figurado, ou metafórico. Aí, dois exemplos. Por isso que diz que a educação é a mola propulsora de uma sociedade. Por meio da educação, você obedece às leis. Por meio da educação, você erra menos. Por meio da educação, você não comete algo que é estarrecedor, repugnante para a nossa sociedade. Brasileiro, brasileiro, com tanta sapiência, mas o brasileiro está longe, longe mesmo de ter uma educação. Está em outras regiões do nosso país, lá se educam para a vida, e aqui educam pelo conteúdo das escolas. Infelizmente é essa a realidade, viu, Felipe Moura? Dizendo que você participa através do 999-87-3658. 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Não é esse, meu amigo Marcondes de Zé, o dedo de ouro, que vai botar o acordeão para arrochar. Caladinho, muda ele está, só se preparando para não gastar suas energias daqui para lá. 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Eita, Eita, Marcondes, é pra você. O cantor e sanfoneiro paraibano Amazã fez uma avaliação sobre os rumos tomados pelas festas de São João na Paraíba. Questionado sobre a escolha dos repertórios nos eventos, Junino, compositor, avaliou a distância da tradicional nordestina, a tradição nordestina, como irreversível. A gravação foi dada durante a entrevista ao programa Hora H do Confrado e Irmão na Rádio Pop FM. Na Rede Mais, Eroncide César de Madrid. Vamos ouvir.
1: Eu estou com 23 shows nesse mês. Não faço mais porque não tenho data. As datas principais estão todas cheias. Eu saí de casa quarta-feira e cheguei hoje. Eu toquei ontem em Açu. Toquei antes de ontem, toquei em Mossoró e Caiçara do Rio do Vento. Sexta-feira eu toquei em Canguaretama. Sábado fiz Campina Grande, duas apresentações, e na quarta fiz Serra Branca. Eu não tenho do que reclamar, eu acho que o forró sempre tá tendo seu espaço, acho que está muito valorizado, é fato. O cachê dos artistas está bem, assim, me perdoe os colegas que não tenham tido a oportunidade, mas eu estou falando por mim, né? Eu lamento por alguns que não têm tido espaço, não é, realmente tem muita gente se queixando disso, mas eu acho que os artistas que já têm uma certa estabilidade, né, estão com suas agendas boas. Se pode olhar aí, está todo mundo com 20 shows, 30 shows, né? É fato, né? Agora, como em toda profissão,

0: algumas pessoas não estão tendo espaço, mas não é só na música que acontece isso. Deveria ter mais espaço para o forró autêntico? Sim, deveria ter mais espaço. Mas essa discussão do festival que está acontecendo hoje com o nome de São João, isso aí já é fato.
1: Irreversível?
0: É irreversível, cara. Irreversível. Porque os promoventes, eles querem público gigante para faturar. E aí eles estão investindo e tem patrocínio e vão buscar. E aí esses artistas mais famosos, que não são tão vistos aqui, é que traz o público. Não é que o artista daqui não tenha público. Tem, sim. Ontem eu cantei lá em Açu, era Mastruz com Leite, Flávio José e Amazão, e a praça estava cheia, lotada, né? O forró autêntico, não é? Mas aí vai ter outros dias que o pessoal vai querer ver outras atrações, né? Vai querer ver Menos é Mais, não sei quem, né? E aí vê esse povo aí. E aí, meu amigo, isso é irreversível, eu acho que é. Então eu acho que cada forrozeiro tem que fazer sua parte, tem que correr atrás e mostrar seu trabalho. Eu acho que quando tá na mídia, quando tem uma música tocando, eu acho que é mais fácil, né, de penetrar. Não é fácil você fazer uma música acontecer, fazer seu nome estar em evidência, mas eu acho que é por aí.
2: Pois é. O maior São João do mundo, que é Campina Grande, trouxe Roberto Carlos, final de semana passada. Caruaru também, Roberto Carlos. Não digo que o Roberto Carlos tem a ver com festividade junina, no repertório. Tem, Alex? Não tenho. Aí. Vamos a mais um intervalo? Não, tem ouvinte? Alô, boa tarde, quem fala?
3: Aí, Geraldo, ele só empurra a culpa nos outros pais. E o Brasil não tem culpa, não? O Brasil ninguém não respeita nada, não? Aí os outros pais têm tudo a ver. Estados Unidos, China, com aquecimento global, é? E o Brasil? O Brasil não tem fábrica, não? Também não, é? Só é lá, é? E se não começar do Brasil também, os outros pais podem ter culpa, mas o Brasil tem mais.
2: Ok, Max, obrigado pela sua participação diretamente aí da Rua São Francisco. É de São Francisco também, né? Rua São Francisco. A mais ouvinte, alô, boa tarde.
4: Alô, bom dia, Geraldo, bom dia, Alex, aí da Capivara FM, 104, logo, segunda sala, rapaz, o Leoninho vai voltar, não será agora um mês mais quente, o mês de julho, a partir do mês, né, viu? Pergunta os cientistas aí, né, diz que o Leoninho tá voltando, segundo aí, do plantão da Globo aí, aquele que fala, né, aquele, o Tempo, né, fala, o Tempo aí da Globo aí, aquele jornal, diz que o Leoninho tá para voltar aí, vai esquentar mais, né? Aí vai esquentar mais, vai ser mais quente, meio de junho, vante, julho, agosto, setembro, aí já aí escambando aí, né? Daqui até dezembro, né? Aí a temperatura já é outra, é alta, vai ser alta, né? Esperamos que Deus melhore, né? Baixa a temperatura, que vai ser alta agora aí. É a volta do Leoninho, né? Não é bom, vai esquentar muito, né? Temperatura. Um abraço para a Chicoela, a todo Felipe Moura aí, a todo Babá aí. Aí, Virolando, a todos que estão na Estonia, Tony da Vassoura, Tony Zé Ramidão, a todos, assim, Mangabeira, Curia, e a todos que estão. A nossa amiga aí também, né? Lipe Moura, já falei também, a todos. Caru aí, a todos que estão. Aí também, nosso amigo Pantera e a todos os ouvintes aí, Fransquim, nosso amigo Fransquim Martins, a todos que estão ligados aí na Estonia, a Poço Dante, FM, a tudo, né? Vamos aguardar. Sobre o Zé Neni, Felipe falou aí sobre aí. Tudo, né? Que tinha aí agora, né? Rompeu aí com a prefeita Gurrinha, agora o tema é outro, né? Aí para 2028, Felipe, a coisa acho que é outro, né? Vai se juntar ele, doutor Padre Chico Mendes, agora, né? Para ele. É o criador e é o criador, né? Quem era Gurrinha? Gurrinha era professora, era coordenadora, né? Infelizmente, né? Era o prefeito Alisson, não quis, o amiguinho do Montanhão, também rejeitou com o prefeito, ele deixou o cavalo selado, não quis, né? Alisson era para ser prefeito aí, Alisson, neguinho, né, do Montanhão, né? Ele, doutor Paulo, convidou ele, não quis, aí chamou Corrinha, vamos ser Corrinha, vamos conversar aqui, a reunião, Corrinha é diretora de educação, né? Aí na Redondeza, na região, na Paraíba, também era coordenado. E o caso, né? Esse cara deixa o carro selado. Você não pode deixar o cavalo.

0: sei lá, Geraldo. Se você passar um cavalo, Geraldo, vamos aqui. Assim. Não pode. Foi o caso do Neguinho, né? E doutor Paulo. Chamou ele, não quiseram. Então, também o Gobeiro também rejeitou naquela vez de vice-prefeito aí. Deixou o cargo selado. Mas é isso, a política aí é desse negócio. Uma hora você está embaixo, outra hora em cima. Mas vamos ver. É só... O tempo vai dizer agora em 2028. Um abraço aí para todos, né? E o Grande São João Cultural aí, né? Abraço para a prefeita Leninha, doutor Malo, vice-prefeito e a todos. Vamos aguardar esse São João aí. Né? São João da Copa, muita folia, muita bebida aí agora nesse festa São Totó e São Pedro.
1: E Lolo, obrigado por sua participação. É, Lolo, tem que montar bem montado para não poder cair no cavalo selado, que ele passa ligeiro, viu? Agradeço, Lolo, por sua participação, que é bem-vinda sempre aqui. Mais outra participação.
2: Meu amigo Geraldo Andrade, estou retornando aqui para mim falar algumas coisas a respeito dessa ação parlamentar da senadora. Mas ela já devia ter mandado há muito tempo, quer dizer que ela está mandando. Agora, porque o filho é candidato, apoiado pelo Lenin, não era para ter mandado quando o Lenin votou para ela no passado, né? Essa já era para ser a segunda ação parlamentar dela, para justificar o voto para o filho dela. Se a região do Vale do Peixe, na verdade, sentisse na pele, não votava nem no filho dela, imagina ela, para senadora. Porque ele é apoiado pela mãe. Quando ele ganhar, você vai ver se ela não vai armar boneca tudo quanto é canto. Que vai deitar e rolar no ela. Mas ela não veio aqui no Vale do Peixe fazer discurso, porque ela sabe que tapeou o voto do povo do Vale do Peixe e não mandou uma ação parlamentar, não veio nem agradecer. Mas tudo bem, parabéns, já virou um, parabéns para o prefeito. Mas já essa já era para ser a segunda ação da senadora. Ela está mandando porque a prefeita está votando. Quer dizer, se a prefeita não votasse, ela não mandava. Um abraço, muito obrigado.
1: Ok, Felipe Moura, obrigado por sua participação. Vamos a mais um intervalo, a gente volta já já com mais informações aqui no programa Ou Irá ou Namor.
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1: 12h48.

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3: Ele mesmo, às 12 horas e 52 minutos. Já antecipamos aqui ao Aposto Dantas, que retransmite o programa até às 13 horas. Agradecemos por hoje, hein? E aqui nós, pela Capivara FM, para deixar você bem informado e bem atualizado de tudo, rapaz. Eita, menino, PM encontra carro blindado usado por criminosos e aprende carregador de fuzil após atentado a vereador lá em Mossoró, rapaz, foi em Mossoró. É, rapaz, o vereador... fui vítima de atentado, o seu assessor foi morto também, logo após o atentado contra o vereador de Mossoró, pré-candidato à reeleição, o cabo da Wilson, do PL, a polícia militar localizou o veículo usado pelos suspeitos do atentado na área de mata da barragem de Genipabu. Segundo a corporação, trata-se de um Toyota Corolla preto blindado que foi abandonado durante a fuga. Os sicários, né? Ou seja, os matadores de aluguel. A PM informou ainda que os criminosos entraram na região de mata para escapar do cerco policial. Estariam armados com fuzis. Equipes seguem realizando busca na área. Após o atentado também foi recolhido um carregador de fuzil calibre 5.56, que será encaminhado à perícia. O ataque resultou na morte do cinegrafista Alisson Diego de Oliveira Moraes, que foi atingido na cabeça e não resistiu aos ferimentos. Conforme informações da assessoria, o estado de saúde do cabo, ou seja, o vereador, é estável. Inclusive, temos aí, né, um áudio, no momento ele dentro, sendo socorrido e aos gritos, né?
4: Amigo, você é cu! Sou bandido, faz seu safado, envolvido com político sem tirar fresta, um narco estado, vagabundo, eu vou rolar a morte do meu irmão, sou safado, eu vou deixar, vagabundo, bandido, eu vou rolar você, eu vou rolar Diego, eu vou rolar você, seus cachorros, seus terroristas.
3: Pois é, a revolta grandiosa aí do vereador, dizendo que vai honrar a vida que foi ceifada por esses bandidos, por esses safados. Se tiver conotação política, que não, também não pode também jamais dizer que não tem, ou se teve, né? As investigações que vai dizer. Infelizmente, existem pessoas divorciadas da ordem democrática que quer resolver tudo à base disso, né? Professor. Pessoas usando esse expediente é como se fosse proprietário do sol, deixar o universo nas escuras. Porque hoje mesmo, você não pode fazer uma oposição, não pode jamais criticar, porque tem pessoas de sangue no olho, nos templos de lei, daquela lei, olho por olho, dentro por dentro, a lei de Italião, né? Não se pode, não. Hoje, nos dias atuais, ninguém deu uma de bravo e denunciado, por mais que seja verdade qualquer escândalo, principalmente na política, tem a represália, paga um preço tão caro como pagou esse assessor e o vereador, que agora está no leito do hospital com seu estado de saúde estável e que, Deus quiser, ele vai recuperar, né? É situação difícil. Já o Eduardo Bolsonaro tenta instigar os Estados Unidos contra o ministro Moraes. Vamos à matéria? Na véspera de ser julgado pelo Supremo Tribunal Federal por coação no curso de processo, o deputado cassado Eduardo Bolsonaro partiu para os Estados Unidos, que retome as sanções contra o ministro Alexandre de Moraes, que é relator do caso dele na corte. A sessão da primeira turma está marcada para hoje. numa postagem em inglês, no X, Eduardo afirmou que o Supremo está se preparando para condená-lo em retaliação ao presidente dos Estados Unidos, Donald Trump. Também enfatizou que a corte está tratando a administração norte-americana como se fosse uma organização criminosa. Quer dizer que agora é sub judice, né? A família Bolsonaro nos Estados Unidos, na hipótese o Flávio chegar ao poder, eles vão dar as ordens, vão ter que obedecer. Ao dirigir diretamente a Trump, ao secretário de Estado, o Marco Rubio, e ao secretário do Tesouro norte-americano, Scott Bessent, o deputado Cassado pediu a reinstituição das sanções contra o violador dos direitos humanos, o Alexandre Moraes. Disse que a medida é tanto necessária quanto urgente. Não sei quem aconselhou a suspensão dessas sanções, mas fazê-lo foi o mínimo um erro grave, frisou. Moraes está esperando o retorno de uma administração democrática radical aos Estados Unidos para que junto possa fazer com que você que estão fazendo comigo hoje, disse o Eduardo. Eita, menino! 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
2: Antônio, vem pra cá, não!
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3: Aí tá certo.
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4: Qual a comparação, Geraldo, desse cidadão das indústrias, da China, dos Estados Unidos e do Japão, com o aquecimento do Brasil? O Brasil, pelo menos, respeita um pouco, sempre respeitou e atende as orientações. Agora, esses países de primeiro mundo aí, meu irmão, não respeitam, não. Essa diferença e esse problema que está trazendo para o aquecimento global.

0: Agora, o cara ficar torcendo só pelos países de fora, é melhor que fosse morar nos Estados Unidos, na China, no Japão, do que ficar no Brasil sem torcer pelo Brasil, pelo crescimento do Brasil e pelo bem do nosso país. Forte abraço.
1: Ei, Max, olha o Felipe Moura aí. Isso é pra você. E vamos com os destaques das eleições 2026. O governador Lucas Ribeiro, que candidato à reeleição, afirmou hoje o seguinte. Ele disse que não é Lucas evitou empolgação, melhor dizendo, sobre vitória no primeiro turno, e disse que manterá o pé no chão. Vamos ouvir.
2: Olha, eu sempre vejo da seguinte forma, é pé no chão e trabalho. Pé no chão e trabalho, humildade. É assim que eu tenho recebido essas falas, né, dos aliados que né, estão, tá todo mundo vendo, né, que a Paraíba não quer retroceder, que a Paraíba quer continuar seguindo nesse crescimento, né, seguindo dessa forma de governar, governar para todos, governar para todo o Estado. Então, é assim que a gente pensa, né, e não vai ser, não será pesquisas ou essa empolgação toda que vai, né, me tirar meus pés do chão. Eu vou com o pé no chão de trabalho, compromisso com o povo da Paraíba, para a gente ter uma vitória, não, que não será de Lucas, será uma vitória da Paraíba, de um projeto que tem feito bem ao nosso estado.
1: Seguindo a trilha das eleições de 2026 com mais informações políticas, o pré-candidato a vice-governador na chapa de Cícero Lucena, que é do PSD, Diogo Cunha Lima, afirmou que, se depender do seu partido, Ronaldo Caiado terá sim um palanque na Paraíba. A declaração foi dada em entrevista à imprensa paraibana.
3: Ele já tem. Ele já tem esse palanque. Pedro, como presidente estadual do partido, óbvio, por óbvio, vai apoiar com muita convicção a candidatura no nosso pré-candidato Ronaldo Caiado. Estivemos já em reunião, conversando com o Caiado, e esse palanque aqui na Paraíba a gente irá fazer com muita honra, com muito orgulho, com muito senso de responsabilidade. Caiado, o governador que deixou o exercício do governo de Goiás com a maior aprovação entre os governadores do Brasil. Então é muito confortável para a gente levantar essas bandeiras de Caiado e apresentar Caiado a toda a Paraíba.
4: O prefeito Cícero Lucena tem uma discussão se vai acompanhar a candidatura de Lula, assim como o veneziano Vital do Rego já declarou apoio a Lula. Dá para conviver com essas diferenças todas no mesmo palanque, contextualizando com o cenário da Paraíba?
3: Tem que ser convivido, né? Porque a política é o campo das ideias, né? Se a gente não vai conviver na política com ideias distintas, pensamentos distintos, em que campo a gente vai conviver? Então é natural que exista essa diferença de pensamento e de apoios. Mas o que a gente está mais, no nosso caso, eu como pré-candidato a vice-governador do estado, o que estou mais interessado, o que estou mais focado em fazer é trabalhar nos problemas reais da Paraíba. Estamos muito seguros de que os problemas da Paraíba são os temas que são mais importantes a serem.
1: Aí, filho de Cássio, Diogo, que é pré-candidato a vice, de Cícero Lucena ao governo do estado pela oposição. Já o atual prefeito de João Pessoa, né, Léo Bezerra, admitiu que a destinação de recursos para a gestão vão pesar na decisão sobre apoio para o Senado Federal. Ora, assim, com certeza votará na boa, né? Lucas, presidente da Câmara dos Deputados, interferência lá para o Brasília por recursos, mas se afirmou que essas definições de voto só acontecerão após as festas juninas. Qual a gestão que não precisa de recursos? Perguntou o prefeito. Completando, no entanto, que esse não deve ser o fator mais decisivo. O carro-chefe vai ser a cidade de João Pessoa e nós estamos consolidando o nosso nome, trabalhando todos os dias para dar o nosso melhor. É aí que aqueles parceiros que estão para contribuir com a Prefeitura Municipal de João Pessoa, e as portas sempre vão estar abertas, completou o prefeito durante a entrevista. Vamos com mais informações aqui com vista às eleições 2026. vocês. Tem resultado de mais uma pesquisa.

0: é pesquisa para a presidência da República. Levantamento do Futura Apex, divulgado hoje, mostra que o presidente Luiz Inácio Lula da Silva, do PT, aparece à frente em um eventual segundo turno da disputa presidencial, com 48,1% das intenções de voto contra 42,9% do senador Flávio Bolsonaro. Só distanciando, né? Lula de Flávio. Flávio só caindo, né? O estudo também simulou outros 10 cenários de segundo turno para a eleição presidencial, incluindo as disputas com Ronaldo Caiado do PSD, Romeu Zema do Novo, Renan Santos do Missão e Tereza Cristina do PP, e Michele Bolsonaro do PL e Fernando Haddad do PT. Já também esse instituto também pesquisou sobre a aprovação do governo de Lula, né? O Instituto Futura Apex mostra que 49,6% dos eleitores brasileiros aprovam o governo do presidente Luiz Inácio Lula da Silva, enquanto 47,7% desaprovam a gestão. Outros 2,7% não souberam responder. 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Tem a participação do ouvinte aí? Alô, boa tarde. Ah, caiu a ligação, ouvinte retorna. Olha, o delegado da Polícia Civil, Renato Oliveira, afirmou que os criminosos que utilizaram um fuzil calibre 5.56 durante o atentado contra o vereador Cabo Davidson, ocorrido na noite de ontem, em frente à UPA, no alto do São Manuel Mossoró. A declaração foi dada após trabalho de perícia realizado no local do crime. Segundo o delegado, um carregador de fuzil foi encontrado na cena do atentado. Vamos ouvir o próprio delegado falando.
1: Ato extremamente bárbaro, né, de ataque ao vereador e policial Cabo Davidson, né, que infelizmente resultou na morte de um assessor do mesmo. Um ataque com fuzil, tanto é que foi apreendido, foi deixado no local um carregador de fuzil, calibre 5.56, arma de guerra, né? E, infelizmente, é uma tentativa, né, de certa forma, de calar a voz do Cabo Davidson, que vinha denunciando, né, essas facções criminosas, né? Vamos fazer todo o trabalho aqui pericial no local, juntamente com a Polícia Científica, e amanhã a DHPP entrará no caso com mais afinco, com mais determinação, com mais ênfase, para que possa realmente colocar esse pessoal no seu devido lugar.
2: Delegado, chama atenção que no local público, né, uma unidade de pronto atendimento, no momento pessoas buscando atendimento, pessoas passando.
1: Exatamente. Aqui na UPA do Alto São Manuel, né, que poderia ter ocorrido até o pior, né, poderia ter ocorrido mais vítimas aqui no local, né, já que no local estavam sendo atendidas diversas pessoas, inúmeras pessoas, né? Realmente é uma atitude extremamente violenta, extremamente criminosa, que precisa ser dada a resposta com a maior brevidade possível.
2: Esses indivíduos utilizaram veículos, carro ou motocicleta?
1: Um veículo que inclusive vai ser periciado, que foi abandonado aqui nas proximidades do Motel Havana, né, e a gente vai até lá juntamente com a polícia científica para fazer o trabalho de identificação de digital, fazer a perícia nesse veículo e em seguida tentar ver a situação do cabo Davidson, do vereador, e ver como é que ele está e se pode dar algum norte, né, acerca dessa investigação.
0: Tá aí o vereador dando uma de super-homem, né, ou seja, em defesa da população, um militar honrando sua farda, mesmo que não está na ativa, mas um vereador representante do povo, fazendo uma política e um trabalho de legislador em defender e até dar o próprio sangue, né, como super-homem. Felizmente, bater de frente com as facções é algo terrível, né? Você vê, uma arma de guerra, né? Pois é, não é à toa que Mossoró, rapaz, o ano passado saiu na relação da 50 cidades mais violentas do Brasil. Mossoró é uma delas. É, participação do ouvinte, alô, boa tarde.
3: Falando disso aí, política só gera isso aí mesmo, só gera morte. Aí eu conheço um lado político ali que tem coragem de fazer isso aí. Com medo de perder, tem coragem de fazer isso aí, qualquer um.
0: Ok, obrigado por sua participação mais uma vez aí, Marcos, sua opinião. Olha, a Justiça da Paraíba prorroga afastamento de delegado suspeito de integrar esquema de fraude em concurso público, menino. Vamos à matéria. A Justiça da Paraíba decidiu ontem manter por mais 60 dias o afastamento de um delegado e um agente da Polícia Civil de Alagoas, investigado por suspeita de participação em um esquema de fraude em concurso público. De acordo com a decisão, foi considerado que o investigado pode atrapalhar o andamento do caso usando seu cargo, como teria acontecido em um episódio de vazamento de informações sobre uma operação policial. O Ministério Público Federal afirmou que a prorrogação do afastamento é necessária, principalmente por causa da perícia que será realizada em um celular encontrado na cela do agente. A análise do aparelho é considerada importante para o avanço das investigações. O Ministério Público Federal também destacou a necessidade de garantir que o concurso para agente e escrivão da Polícia Civil de Alagoas, que está em andamento, ocorra de forma transparente, sem interferência. Pois é, quem vê, gastando os neurônios, nem dormindo está, para fazer um concurso e acontece uma coisa dessa, menino, é algo terrível, terrível. Verdadeiramente é algo inaceitável. Já a Procuradoria-Geral da República rejeita delação de Vocar. Dias atrás foi a PF, agora é a Procuradoria-Geral da República, que rejeitou ontem a nova proposta de delação apresentada pelo ex-banqueiro Daniel Vocário. A recusa foi informada ao ministro André Mendonça, relator do caso no Supremo Tribunal Federal. De acordo com fontes da corte ouvidas pela imprensa, a Procuradoria-Geral da República também afirmou que não vê motivos para que o dono do Banco Márcio cumpra prisão domiciliar e deixa para o STF a decisão para onde ele deverá ir. Ele está detido em uma cela, está detido em uma sala, aliás, do Estado-Maior da Superintendência da Polícia Federal. E a tendência de que seja removido para a penitenciária da Papuda. A proposta de colaboração estava sendo avaliada pelos procuradores, mesmo após ser rejeitada pela equipe da PF, que já havia descartado a possibilidade de colaboração na semana passada por falta de elementos às investigações. Mas, à medida que as investigações avançam, aumentam as dificuldades para o fechamento de um acordo que permita Vocar entregar o que sabe. Ele deixou muitas matérias, deixou muitas provas, rapaz. 8 celulares, né? Não tem novidade. Beneficiar bandido se ele colar sem ter a contrapartida, né? Que tem isso, né?

dalla San. Eita, Brasil! Eita, menino, não tem jeito pro nosso país.

Olha, o Banco Itaú foi condenado a indenizar milhares de funcionários por fraude. O Banco Itaú foi condenado por fraude e deve indenizar milhares de funcionários lesados. O ministro do Tribunal Superior do Trabalho, Ives Gandra Martins, negou o recurso financeiro do Itaú em decisão publicada ontem. Declarou trânsito em julgado do acórdão que coordenou a ressarcir os empregados a pagar R$1 milhão por dano moral. Pois é, foi muito prestigiada, rapaz. A solenidade na Casa Epitácio Pessoa, ou seja, na Assembleia Legislativa ontem, quando na oportunidade o deputado Wilson Santiago recebeu a maior condecoração, honraria da medalha Epitácio Pessoa. Com a presença de mais de 100 lideranças políticas de todas as regiões da Paraíba, deputado federal do Republicanos, recebeu na manhã de ontem a Assembleia Legislativa da Paraíba, João Pessoa, a medalha Epitácio Pessoa, a mais alta condecoração concedida pelo Poder Legislativo paraibano. A homenagem foi proposta pelo presidente da Assembleia Legislativa da Paraíba, deputado estadual Adriano Galdino, e aprovada por unanimidade pelos parlamentares. A solenidade reuniu prefeitos, vice-prefeitos, vereadores, diversas lideranças políticas de todas as regiões do estado, evidenciando a ampla representatividade e a força política do homenageado. Emocionado, Wilson Santiago relembrou sua trajetória de vida desde que os tempos em que trabalhou na agricultura até chegar ao Senado Federal. Abre aspas, este é um momento único. Ao olhar para este plenário lotado, passa um filme pela minha cabeça, lembrando todas as dificuldades que enfrentei para estar aqui hoje recebendo a mais alta honraria do Poder Legislativo da Paraíba. Dedico esta homenagem ao povo paraibano que me proporcionou a realização de tantos sonhos e isso reforça o meu compromisso de continuar lutando incansavelmente pelo bem comum e por melhoria, especialmente para aqueles que mais precisam, afirmou o deputado. Já o presidente da Assembleia Legislativa, o Adriano Galdino, destacou a contribuição de Wilson Santiago para o desenvolvimento da Paraíba e para o fortalecimento do movimento municipalista. Essa honraria leva o nome de um dos maiores paraibanos da nossa história e representa um legado imensurável para o estado. É com grande satisfação que entregamos essa medalha como reconhecimento oficial desta casa e de todo o povo paraibano pela sua valiosa contribuição à Paraíba, especialmente ao movimento municipalista. Que este gesto sirva de incentivo para que continue sua trajetória com a mesma determinação e compromisso em favor de uma Paraíba cada vez mais justa e próspera, ressaltou o presidente da Casa Legislativa. Já o deputado estadual e seu filho, que é filho do homenageado, destacou a trajetória e as qualidades do pai como líder político, e o Santiago sabe ouvir tanto os grandes líderes da capital federal quanto o cidadão mais simples que o espera na calçada de uma cidade do interior. Ao receber a medalha Epitácio Pessoa, a mais alta distinção desta casa, a Paraíba não apenas reconhece a trajetória, mas faz justa a uma vida marcada pela coerência, dedicação e lealdade ao povo paraibano. Sua caminhada deixou marcas profundas na história do nosso estado, declarou o deputado Wilson Filho. E adiante a homenagem ao seu pai.

Jovem diz que não gosta de homem. Trabalhador. Dois pontos. Sem graça e sem sal. Eita, meu jovem diz que não gosta de homem trabalhador. Gosta de quê? Daquele do brinquinho, aquele de tatuagem, o noinha. É uma entrevista de rua feita por Tiago Almeida chamou a atenção nas redes sociais. Após uma jovem afirmar que não gosta de homens trabalhadores. O homem de direito nesse Brasil sofre. Sofre, menino. Ao ser questionada sobre o motivo, ela respondeu que considera esse perfil

0: Sem graça, sem sal. E em seguida o entrevistador perguntou se ela preferia relacionamento com mais adrenalina. A jovem concordou. Tá vendo aí? Tiago, não, então não mencionou os frequentes casos exibidos em programas policiais envolvendo relacionamento conturbado, mas se a entrevista minimizou a situação, respondeu. Desculpa a expressão que está aqui. Abre aspa. Foda-se. Fecha aspa. Vamos ouvir.
1: Quem gosta de trabalhador, eu não gosto.
2: Não gosto.
1: Não gosto.
2: Mas por quê?
1: Sei lá, né, porra!
2: É sem graça?
1: Sem graça.
2: Sem sal?
1: Sem sal.
2: Você gosta de uma adrenalina?
1: Gosto.
2: Não tem medo de aparecer no Cidade Alerta?
1: Tem não, meu amor.
2: Bom dia, Rio. Você tem visto as notícias aí? O bagulho tá louco.
1: Bagulho tá louco, né? Que notícia?
2: As mulheres. O cara tá fogo.
1: Tá fogo, né?
0: Eita, menina, essa nova turma do Z, né, que é conhecida. Tá perdida e tá desorientada. Eita, menina, é quando devia, dizia o Rui Barbosa, a pessoa se envergonha de ser até honesta diante essas opções. Santa Maria. Pois merda. Não sabe, faz como... Plagiando o maior homem do mundo. Pai, perdoe. Não, ela não sabe o que diz, né? Não vou mais nem me alongar, nem comentar mais nada, né, Léo? Eita, menino, mais um aqui da política! Coisa de concorrência da disputa ao Senado. Segue a trilha! O pré-candidato ao Senado Federal, sertanejo pelo MDB, André Gadeia, elevou o tom das críticas ontem contra o também pré-candidato ao Senado, Nabor Vanderlei, do Republicano. E acusou do adversário de adotar uma estratégia política que estaria prejudicando a oposição, também a própria composição da base governista na Paraíba. Foi durante entrevista à imprensa falada lá da capital. O MDBista criticou a movimentação de Nabor em município onde a liderança já viu declarado apoio à pré-candidatura do senador veneziano Vital do Rego e aliado de André Gadeia na disputa eleitoral deste ano. Olha, eu abri a mão de minha candidatura de deputado estadual. Em nenhum momento eu coloquei um filho meu a uma fila para disputar a eleição. Eu poderia ocupar meu espaço com uma pessoa minha, mas eu tive gesto de grupo, gesto de estar num parlamento que só é unido, diferentemente desse povo que não tem escrúpulo, e nem caráter de respeitar um parceiro na chapa desse. É, pule. Ora, tu não leu Maquiavel ainda não, o príncipe? Não, rapaz, que a disputa em política tem que ser pragmática, rapaz. E tem que deixar a religiosidade de lado e a arte de governar tem que ser nua e crua, rapaz. Tem que usar essa sagacidade, André. A declaração ocorre em meio ao avanço de Nabor sobre as bases consideradas. É estratégica para o MDB. Nos últimos dias, o republicano ampliou sua presença. Reduz políticos que tradicionalmente mantinham alinhamento com o veneziano e até com João Azevedo. Um dos episódios mais recentes ocorreu em Sapé, onde o prefeito Major Cidre retirou o apoio do senador veneziano e anunciou adesão à pré-candidatura de Nabor ao Senado. O movimento foi interpretado nos bastidores como mais uma demonstração da força de articulação política do grupo republicano, porém causou indisposição dentro do MDB. Além disso, Nabor também avançou politicamente em Guarabira, onde recebeu o apoio da prefeita Leia Toscano, ampliando sua presença em uma das regiões mais importantes do Brejo Paraibano, já que lá o prefeito apoia Cícero Lucena e veneziano. Pois é, até quatro prefeitos já deixaram o João para ir para Nabor, ou seja, é a concorrência, André. Joga quem tem mais. É força no xadrez.

0: Ah, tem mais uma informação, rapaz. Investigado pela morte de jovem em Hopi Jupi. Dizem que saíram do local por orientação jurídica. A investigação sobre a morte de Maria Eduarda Rodrigues de Freitas, de 21 anos, durante um salto de Hopi Jupi em Limeira, São Paulo, ganhou novos elementos após a divulgação de trechos do depoimento dos suspeitos envolvidos no caso. Um dos investigados negou que a equipe tenha tentado fugir após o acidente e afirmou que deixou o local apenas por orientação jurídica. Nós subimos e permanecemos no local até a chegada da guarda, declarou. Vamos ouvir o áudio.
1: Socorros, permaneceu no local até o ato da prisão.
2: Na hora que nós subimos de volta para a ponte, os policiais já estavam dando voz de prisão para nós, dizendo que a gente estava querendo fugir, algo desse tipo, que nunca aconteceu.
0: Coisa, né, nesse mundo. Ave Maria. Vamos embora com essa, né? Agradecemos a todos que estavam na sintonia, os que participantes de hoje. Mas, e Deus quiser, estaremos de volta amanhã com mais uma edição. Não acredito. Já é a antepenúltima da semana. Ô, tempo relógio! Boa tarde a todos, mas não sai daqui sem deixar uma frase para você refletir bem. Cada estrela no céu me lembra que Deus ilumina até a noite mais escura.

Agradecemos a todos pela audiência. Estaremos de volta amanhã em mais uma edição de jornalismo do programa Oiraúna Bom.

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4: Se a vida

Sônia, só quero que cê saiba que o pai, além de pai, também é amigo seu.

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Existe uma teoria que se chama 90-10, onde uma pessoa tem 90% daquilo que você procura em alguém, só que você foca naqueles 10% que falta. Aí você sai pra rua, se aventura, e realmente você encontra aqueles 10%, mas não se deu conta que perdeu os 90%.

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0: Tipo assim, ó. Oi. Oi. Oi. Oi.
1: Em Freitas.
0: Vem, vem.
1: Essa história aí vai.

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1: Deus abençoe hoje, Deus foi muito mais. Já conseguimos aqui. Amanhã pode ter certeza que.

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prescrição de remédios no SUS aumentou 138% entre 2022 e 2025. Foram 19 milhões de medicamentos entregues em 2022, número que saltou para 46 milhões no ano passado. Além do medicamento bupropiona, o SUS oferece também outras opções que ajudam a parar de fumar, como goma de mascar e adesivos de nicotina. Um apoio importante para combater um hábito que traz consequências sérias para a saúde. No Brasil, 477 pessoas morrem a cada dia por causa do tabagismo. O professor e pneumologista do Hospital Universitário de Brasília, Ricardo Martins,

0: fala sobre os malefícios do cigarro.
1: O cigarro é a principal causa evitável de doença no mundo. No campo das doenças respiratórias, são as doenças do tipo bronquite, enfisema, câncer de pulmão, que nos preocupa bastante, né? E doenças também da área do coração, né?
0: Quem deseja parar de fumar pode procurar uma unidade básica de saúde e verificar onde o tratamento é oferecido em seu município. Reportagem Márcia Fernandes.
2: Atenção, estudantes que já se inscreveram no Exame Nacional do Ensino Médio e ainda não realizaram o pagamento da taxa de inscrição.
3: Os candidatos não isentos devem pagar o valor de R$ 85,00 até amanhã. Sem ela, a inscrição não é válida.
2: O Enem é a principal porta de entrada para o ensino superior no Brasil.
3: O exame é válido para ingresso em universidades por meio do Sisu, ProUni e Fies e também em faculdades no exterior.
4: Termina nesta quarta-feira, 17 de junho, o prazo para pagamento da taxa de inscrição do exame. O valor é de R$ 85,00 e pode ser pago por boleto, Pix, cartão de crédito ou débito em conta, conforme a instituição financeira. Não precisam pagar a taxa os estudantes que tiveram a isenção aprovada pelo Instituto Nacional de Estudos e Pesquisas Educacionais, Anísio Teixeira, o INEP, como alunos do terceiro ano do ensino médio da rede pública, participantes do programa PED-Meia e pessoas inscritas no cadastro único que atendam aos critérios do edital. Os candidatos que solicitaram atendimento especializado vão poder consultar o resultado do pedido a partir de 26 de junho na página do participante. Acesse em enem.inep.gov.br/participante. Com redação de Lucília Araújo, Gilson Santa Fé, para a Voz do Brasil.
2: Avanço na inclusão educacional de estudantes com deficiência beneficiários do benefício de prestação continuada.
3: O BPC registrou o maior índice de sua história de crianças e adolescentes entre 0 e 18 anos matriculados, 83% em 2024.
2: Em 2008, apenas 21% dos beneficiários estavam matriculados.
5: Mãe de dois filhos, a Raimunda de Oliveira Souza, conta que trabalhava como doméstica para pagar as contas de casa, até que em 2018 viu sua vida mudar após o filho mais novo, Davi, com então 7 anos, ser diagnosticado com transtorno do espectro autista.
6: Ele quando, na idade de criança, né, de creche, né, que ele foi de creche, eu comecei a perceber alguns detalhes que eu achava diferente, assim, diferenciado das outras crianças, né? Aí quando chegou no período dele ir para a escola normal, no ensino fundamental, né? Logo no primeiro ano a professora já me chamou para conversar. Falou só, o Davi, ele é assim, é dessa forma, então é melhor você procurar um médico, né? Fazer uns testes, né? Uma consulta. Né?
5: O diagnóstico significou apenas o início de uma batalha solitária para Raimunda, que passou a dedicar todo o seu tempo ao tratamento do filho. Sem muita escolha, ela conta que teve que deixar o emprego remunerado e recorreu ao benefício de prestação continuada. Desde 2022, o BPC, no valor de um salário mínimo por mês, serve para cobrir gastos com medicamentos, alimentação e escola. O estudo, ela garante, é um item indispensável na rotina.
6: Tira notas razoáveis, mais para boa, né? Porque tem a mãe aqui que fica no pé, né? Ensinando da maneira que eu posso, que eu também não tenho também laço, estudo, mas eu faço o que eu posso, né? E educadora social, que também eu sempre corro atrás, eu cobro na escola, eu sou aquela mãe mesmo que cobra. Se eu tô vendo que tá alguma coisa errada, eu vou lá na escola, converso, eu sei das minhas obrigações, eu sei do jeito que ele tem, então eu vou atrás.
5: E não é só a Raimunda que se preocupa com a educação do filho. Em 2024, o benefício de prestação continuada registrou o maior índice da história de crianças e adolescentes beneficiários matriculados. Dos mais de 870 mil beneficiários, 83% estavam na escola. Em 2008, eram apenas 21%. Os dados são do Ministério do Desenvolvimento e Assistência Social, Família e Combate à Fome. Para João Paulo Santos, consultor jurídico do Ministério, o resultado mostra o compromisso do governo em ampliar o acesso à educação e reforçar o acompanhamento permanente da política pública.
7: O BPC na escola é um serviço específico do SUAS, do Sistema Único de Assistência Social, que passa a auxiliar, a tentar colocar todos os beneficiários do BPC em idade escolar, ou seja, pessoas com deficiência, né? Não são idosos, são pessoas com deficiência, jovens,

0: crianças na escola, frequência escolar para essas pessoas, que é um processo de inclusão que não é fácil, né? Um processo de inclusão que precisa ser realizado no cotidiano.
1: Mais de 6.500.000 pessoas recebem hoje o benefício de prestação continuada. Desse total, aproximadamente 58% são pessoas com deficiência e 42% são idosos. São beneficiários aqueles em famílias com renda igual ou menor que 1/4 do salário mínimo por pessoa, ou R$ 379,50 por mês. Reportagem Gabriela Noronha.
2: Junho é o mês das festas juninas e as autoridades acendem um alerta para uma prática que, além de perigosa, é ilegal.
3: Soltar balão é crime ambiental no Brasil, com pena de até 3 anos de prisão, além de multas.
2: A prática é um perigo real. Provoca incêndios em florestas e casas e causa apagões nas redes elétricas e pode prejudicar também o voo de aviões.
4: Nesta época do ano, a soltura ilegal de balões triplica, segundo a Força Aérea Brasileira. Entre 2019 e 2024, foram quase 4.500 ocorrências em todo o país. E para identificar os culpados, o tenente Tauan faz um apelo para a população.
5: A gente acredita que por meio da conscientização da população, e a partir da não soltura e nenhum incentivo e a divulgação dessa prática na internet, o compartilhamento dessas atividades também por WhatsApp. Te imagina que com a contribuição da população, a gente reduzirá o risco dessa recorrência e preservará, portanto, a segurança de todos.
4: Esta prática é crime, previsto na Lei 9.605 de 1998, com pena de 1 a 3 anos de detenção e multa, além de crime ambiental, pelo potencial de causar incêndios e destruição.
2: Ana Gabriela Salles, para a Voz do Brasil.
3: A Caixa Econômica Federal começa amanhã a fazer os pagamentos do Bolsa Família deste mês.
2: Essa semana serão pagos os beneficiários com o NIS final 1, 2 e 3, na quarta, quinta e sexta-feira.
3: Ao longo da semana que vem, serão feitos os pagamentos para os beneficiários com os números finais de 4 a 8.
2: E nos dias 29 e 30 de junho, os pagamentos para quem tem NIS final 9 e 0.
3: Para beneficiários de municípios que tiveram situação de emergência ou calamidade declarada, o pagamento será feito integralmente amanhã, independente do número do NIS.
2: Ao todo, cerca de 19 milhões e 300 mil famílias recebem o Bolsa Família.
3: O comércio varejista do país continua em ritmo de crescimento no mês de abril na comparação anual.
2: Segundo dados do IBGE, as vendas registraram alta de 1% em relação ao mesmo período do ano passado.
3: E o resultado positivo se estende para o acumulado do ano, que soma avanço de 2%.
6: O comércio varejista brasileiro mantém trajetória positiva em 2026, com crescimento de 2% no acumulado do ano e alta de 1,5% nos últimos 12 meses. Os dados do Instituto Brasileiro de Geografia e Estatística, o IBGE, mostram que, apesar de uma redução de 1,5% nas vendas em abril, na comparação com março, o setor avançou 1% frente a abril de 2025. Entre os destaques positivos estão os segmentos de equipamentos e materiais para escritório, informática e comunicação, que cresceram 6,5% em relação a abril do ano passado. Artigos farmacêuticos, médicos, ortopédicos e de perfumaria, com alta de 4,5%. Móveis e eletrodomésticos, com aumento de 2,6%. Combustíveis e lubrificantes, com 1,6%. E supermercados, alimentos, bebidas e fumo, com crescimento de 0,9%. O comércio varejista ampliado, que inclui veículos, materiais de construção e atacado especializado de alimentos, também apresentou resultado positivo na comparação anual, com alta de 1,4% em abril. No acumulado de 2026, o segmento registra crescimento de 1,8%. O desempenho positivo alcançou diversas regiões do país. Na comparação com abril de 2025, 20 das 27 unidades da federação registraram um aumento nas vendas do varejo, com destaque para Pernambuco, Tocantins e Distrito Federal. Os números indicam avanço em áreas importantes da economia, com setores de consumo essencial e de bens duráveis contribuindo para a manutenção do crescimento do comércio brasileiro. Cláudio Mário Carvalho, para a Voz do Brasil.
2: E essas foram as notícias do governo do Brasil.

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0: Fique agora com as notícias do Poder Judiciário e do Congresso Nacional. Boa noite.
1: Boa noite para você e até amanhã.
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4: Primeira turma do STF condena Eduardo Bolsonaro por tentativa de interferência em julgamento sobre golpe de Estado. STJ decide que espólio e herdeiros de aposentado com doença grave podem pedir restituição do imposto de renda pago indevidamente. Justiça do Trabalho e órgãos parceiros organizam atendimento à comunidades indígenas no Amapá. Boa noite, eu sou Walter Lima. Por unanimidade, a primeira turma do STF condenou Eduardo Bolsonaro pelo crime de coação no curso do processo. A acusação sustentou que ele teria atuado junto a autoridades norte-americanas para pressionar ministros do STF e influenciar o julgamento de ações envolvendo o pai dele, o ex-presidente Jair Bolsonaro. O relator do caso, ministro Alexandre de Moraes, entendeu que houve tentativa de constranger a atuação da corte por meio de sanções e pressões internacionais. Eduardo Bolsonaro foi condenado a 40 anos e dois, ou seja, foi condenado a 4 anos e 2 meses de prisão no semiaberto, mais 50 dias multa. Se aposentado com doença grave não foi isento de imposto de renda e pagou mais do que deveria após a morte dele, tanto o espólio como os herdeiros podem pedir na justiça a devolução do valor pago indevidamente. Esse entendimento é do STJ. Fátima Uchoa.
5: O espólio de uma aposentada com câncer de mama buscou o reconhecimento da isenção de imposto de renda prevista em lei e a restituição dos valores descontados indevidamente da aposentadoria dela. A Justiça do Rio Grande do Sul extinguiu o processo sem resolução do mérito. Já o relator na segunda turma do STJ, ministro Teodoro Silva Santos, considerou que, embora a isenção por doença grave tenha natureza pessoal, a restituição possui caráter patrimonial e pode ser transmitida aos herdeiros. Assim, um colegiado determinou que os autos retornassem ao Tribunal Estadual para prosseguimento do julgamento da apelação sobre o pedido de restituição.
4: Justiça do Trabalho e órgãos parceiros organizam últimos detalhes para começar o atendimento a comunidades indígenas no Amapá. Rafael Silva.
6: Começam amanhã os serviços levados pela quarta itinerância Cidadania aqui com você, a aldeia Manga, no município de Oiapoque, extremo norte do estado. Desde domingo, equipes da Justiça do Trabalho e de órgãos parceiros se organizam na região. Hoje estão sendo montadas as estruturas e revisados os últimos detalhes para atendimentos sobre questões trabalhistas e previdenciárias, serviços de saúde, regularização de documentos e muito mais. E tudo isso de graça para os moradores da região.
4: O TSE recebeu representantes da Confederação Nacional do Comércio de Bens, Serviços e Turismo para inspecionar os códigos-fonte da urna eletrônica e dos sistemas eleitorais. É a terceira instituição fiscalizadora a visitar o TSE. Fábio Ruas.
7: O representante da Confederação Nacional do Comércio foi recebido pela equipe da Secretaria de Tecnologia da Informação do TSE. Os técnicos do tribunal tiraram dúvidas e abriram o código-fonte para a vistoria. Yuri Cavalcante, especialista em tecnologia da informação da CNC, elogiou a iniciativa do TSE de realizar o ciclo de transparência das eleições 2026. Já fizeram a vistoria o Partido União Brasil e o Senado Federal.
4: Ministérios Públicos Federal e de São Paulo pedem a anulação de nova licença do pré-sal por risco de agravamento da crise climática. Estima-se que a extração e o uso dos combustíveis fósseis resultem no lançamento de mais de 3 bilhões e 800 milhões de toneladas de gás carbônico na atmosfera. Vanessa Pereira.
8: A nova licença corresponde à etapa 4 do pré-sal, a nova fase de exploração de óleo e gás natural na Bacia de Santos, em São Paulo, prevista para começar entre 2026 e 2032. O objetivo

0: objetivo da ação é que a licença seja definitivamente anulada e que o IBAMA seja proibido de conceder novos avais até que a Petrobras cumpra os diversos requisitos que estão em aberto, como a complementação dos estudos ambientais e a comprovação da compatibilidade da etapa 4 com compromissos assumidos pelo Brasil e pela empresa na redução de emissão de gases do efeito estufa.
1: 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Boa noite.
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4: Eu sou Paula Groba.
5: Eu sou Humberto Pinheiro.
4: E estes são os destaques de hoje do Jornal do Senado, que começa agora.
5: Senado aprova projeto que reconhece pós-graduação como formação continuada de professores.
4: Avança a proposta que acaba com soltura automática de presos por atraso na revisão de prisões preventivas.
5: Aprovada a criação da Universidade Federal do Esporte.
4: Boa noite.
5: Boa noite.
4: Cursos de especialização, mestrado e doutorado poderão passar a contar oficialmente como formação continuada dos professores da educação básica pública.
5: O plenário aprovou um projeto que atualiza a Lei de Diretrizes e Bases da Educação para reconhecer essas qualificações como parte do aperfeiçoamento profissional dos educadores. Repórter Douglas Castilho.
6: Estão amparados pela proposta as especializações e também as pós-graduações, como mestrado e de doutorado, inclusive com a garantia de licença remunerada já prevista na Lei de Diretrizes e Bases da Educação, sem a criação de novos gastos para o Estado. A relatora da proposta, a senadora professora Dorinha Seabra, do União do Tocantins, ressaltou a importância da proposta.
7: Trata-se de reconhecer que o professor não é apenas receptor de conhecimento produzido pela academia, mas ele também é agente capaz de produzir saberes a partir da sua experiência profissional.
6: A pesquisadora Flávia Monteiro, professora da Faculdade de Educação da Universidade Federal Fluminense, reforçou o papel e a necessidade da formação continuada na área da educação.
8: Isso representa um avanço e fortalece também a compreensão de que a formação de professores, ela deve ocorrer ao longo de toda a carreira.
6: O Plano Nacional de Educação, que é o principal instrumento de planejamento estratégico da educação no Brasil, estabeleceu a meta de que até 2034, 70% dos professores da rede pública tenham alcançado o nível de pós-graduação. A proposta vai à sanção presidencial.
4: O presidente do Senado Federal, Davi Alcolumbre, negou ter recebido 30 milhões de dólares do dono do Banco Master, Daniel Vorcaro, por meio de uma conta no exterior, ao repudiar a informação publicada em reportagem na última semana pela revista Veja. O parlamentar disse que as acusações são falsas e declarou que a situação representa não apenas um ataque pessoal, mas atinge também a imagem institucional do Poder Legislativo.
5: Davi Alcolumbre ainda defendeu a apuração da origem das informações divulgadas e afirmou que adotará todas as medidas legais e judiciais para esclarecer o caso. O senador enfatizou que não aceitará tentativas de intimidação ou constrangimento e criticou a divulgação de acusações sem provas.
9: Não podemos permitir que isso se torne uma prática normal no nosso país. Não podemos admitir que autoridades públicas, instituições ou qualquer cidadão sejam desmoralizados com base em fatos inventados e acusações absolutamente sem nenhuma prova.
4: Um atraso da justiça deve ser suficiente para colocar um preso em liberdade? Essa é a discussão por trás de um projeto aprovado pela Comissão de Segurança Pública do Senado.
5: A proposta acaba com a possibilidade de soltura automática quando houver demora na revisão periódica da prisão preventiva. O texto, que segue o entendimento dos tribunais superiores, ainda será analisado pela Comissão de Constituição e Justiça. Repórter Bruno Lourenço.
10: A Comissão de Segurança Pública analisou três projetos de lei que tratavam de regra que considerava ilegal a prisão preventiva caso o juiz não revisasse a necessidade da medida a cada 90 dias. A redação aprovada determina que o atraso na revisão não gera liberdade automática. Antes de qualquer decisão, o Ministério Público deverá ser obrigatoriamente ouvido e o ônus de pedir a reavaliação passará a ser da parte interessada, como explicou o relator, senador Fabiano Contarato, do PT do Espírito Santo.
11: Concordamos que, uma vez decorrido o prazo para a reavaliação da prisão, se mostra adequada e necessária a prévia oitiva do Ministério Público sobre a manutenção da medida ou a soltura do preso, uma vez que essa previsão prestigia o princípio acusatório que orienta o processo penal.
10: O senador Sérgio Moro, do PL do Paraná, lembrou que a soltura automática não constava no texto original do pacote anticrime enviado por ele quando era ministro da Justiça, tendo sido incluída durante a votação na Câmara dos Deputados.
12: Aí isso foi enxertado pro lobby pró-crime, infelizmente, de alguns parlamentares lá na Câmara dos Deputados. E foi aprovada essa aberração que sugere que a prisão cai automaticamente, que é o sonho dos vorcaros da vida, inclusive.
10: O projeto aprovado também amplia para 180 dias o prazo de revisão nos casos em que o preso já tenha sido condenado em primeira instância. O relator justificou que a medida é razoável diante da estrutura enxuta e da falta de capilaridade dos tribunais de segunda instância.
4: E o senador Sérgio Moro, do PL do Paraná, defendeu o endurecimento das leis de combate ao crime organizado ao afirmar que propostas nessa área têm enfrentado resistência do governo federal. Segundo ele, medidas como o fim das saídas temporárias de presos e o projeto antifacção avançaram graças à atuação da oposição no Congresso.
5: Moro também comentou a decisão dos Estados Unidos de classificar o PCC e o Comando Vermelho como organizações terroristas. Na avaliação do senador, a medida pode dificultar a lavagem de dinheiro e o financiamento internacional das facções.
12: É claro que essa designação feita pelos Estados Unidos não resolve todos os problemas. É claro que a tarefa de combater essas organizações é do Brasil, mas é evidente que essa ação do governo norte-americano facilita o nosso trabalho a nível internacional.
4: Já o senador Camilo Santana, do PT do Ceará, defendeu a aprovação da PEC da Segurança Pública pelo Senado. A proposta prevê maior integração entre União, estados, municípios e Distrito Federal no combate à criminalidade, com o compartilhamento de informações, uso de tecnologia e ações conjuntas contra o crime organizado.
5: Segundo o parlamentar, a medida fortalece o Sistema Único de Segurança Pública e a cooperação entre as forças policiais. O texto já foi aprovado pela Câmara dos Deputados e aguarda análise do Senado.
13: Porque o crime, ele ultrapassou as fronteiras dos estados, portanto precisa ter uma coordenação nacional integrada nas informações, na inteligência, na cooperação, e essa PEC da segurança vai permitir que a gente possa dar o avanço necessário que o Brasil precisa em relação a esse tema que aflige a população, que aterroriza a população brasileira.
4: O esporte pode ganhar uma universidade dedicada à formação de profissionais e ao desenvolvimento de políticas públicas para o setor.
5: Os senadores aprovaram uma proposta que cria a Universidade Federal do Esporte. A nova instituição terá como missão produzir conhecimento, qualificar gestores e profissionais e contribuir para o fortalecimento das ações esportivas no país. Os detalhes com Pedro Pincer.
14: Com futura sede em Brasília, a Universidade Federal do Esporte terá entre as finalidades a formação de recursos humanos de excelência, com competências e habilidades para a gestão de políticas públicas de esporte e o incentivo à produção de conhecimento científico e tecnológico aplicado à gestão do esporte e ao treinamento de alto rendimento. Ex-ministro da Educação, o senador Camilo Santana, do PT do Ceará, ressaltou a importância da criação da instituição.
13: O Brasil é uma potência esportiva. Somos um país de talentos extraordinários, mas ainda convivemos com a carência de profissionais qualificados na ciência do esporte, na gestão esportiva, no treinamento de atletas, no paradesporto e nas políticas públicas voltadas à inclusão pelo esporte. A Universidade Federal do Esporte nasce com o potencial de ajudar a preencher esse vazio histórico.
14: Os recursos financeiros para a implantação e manutenção da universidade virão do Orçamento Geral da União, com a possibilidade de auxílios e subvenções por entidades públicas e particulares. O texto segue agora para a sanção presidencial.
4: E o Senado homenageou 3 pessoas e instituições dedicadas ao cuidado dos mais vulneráveis. Na segunda edição da Comenda Santa Dulce dos Pobres, foram

0: é concedida anualmente a pessoas e instituições que prestam serviços relevantes na área social da saúde. Edição de Paula Groba e trabalhos técnicos de Eliseu Caires. O Jornal do Senado fica por aqui. Acompanhe agora as notícias da Câmara dos Deputados. Boa noite.
1: Boa noite e até amanhã.
2: Jornal Câmara dos Deputados. Plenário pode aumentar proteção de mulheres contra violência política.
3: Câmara aprova punição para má-fé em processos de violência doméstica.
2: Parlamentares analisam políticas públicas de apoio para a população idosa.
3: Boa noite. Maria do Rosário, do PT do Rio Grande do Sul, elogia o lançamento da Rede Nacional de Proteção e Defesa dos Direitos Humanos da Pessoa Idosa. Segundo a deputada, a medida busca ampliar a dignidade e combater a violência exercida contra a parcela da população que mais cresce no país.
2: Maria do Rosário reforça ainda a necessidade de o parlamento aprovar medidas focadas no fortalecimento da Política Nacional de Cuidados, na criação de um auxílio financeiro para cuidadores de idosos do BPC e na aprovação da Convenção Internacional sobre envelhecimento humano.
3: Ranieri Paulino, do Republicanos da Paraíba, chama atenção para o crescimento dos casos de violência contra idosos e defende o fortalecimento das políticas de proteção e cuidado. Ele pede garantia de dignidade e segurança às pessoas em situação de maior vulnerabilidade.
2: Ranieri Paulino ainda destaca a necessidade de ampliar o acesso aos serviços destinados às pessoas com deficiência no interior da Paraíba. Para ele, a descentralização desses atendimentos é fundamental para promover inclusão e assegurar direitos à população que vive fora dos grandes centros.
3: José Ayrton Félix Cirilo, do PT do Ceará, defende mais investimentos em políticas de cuidado e proteção para crianças e adolescentes. O deputado afirma que a falta de atenção, presença e apoio familiar pode comprometer o desenvolvimento integral desde a infância.
2: José Ayrton Félix Cirilo aponta que o orçamento federal ampliou a participação dos recursos destinados a crianças e adolescentes nos últimos anos, mas ainda precisa avançar em áreas como educação, saúde, assistência social, segurança alimentar e proteção de direitos.
4: Votação.
3: Punição para quem agir de má fé durante processos de violência doméstica ou familiar contra a mulher é aprovada na Câmara. Confira os detalhes na reportagem de Sofia Peçanha.
5: A Câmara dos Deputados aprovou o projeto que autoriza os juizados de violência doméstica e familiar contra a mulher a aplicar punições para quem agir de má fé. A proposta de autoria da deputada Flávia Moraes foi aprovada pelas Comissões de Defesa dos Direitos da Mulher e de Constituição e Justiça. A medida altera a Lei Maria da Penha com o objetivo de aplicar sanções para quem agir com deslealdade no curso do processo, invenção ou distorção de fatos propositalmente e tentativa de prejudicar outra pessoa injustamente são algumas condutas ilegais. A deputada Laura Carneiro, do PSD do Rio de Janeiro, relatora na Comissão de Constituição e Justiça, explicou:
6: a má-fé não ocorre pela simples inexistência de condenação ou falta de prova, mas é caracterizada quando a parte ofensora ou ofendida deliberadamente tenta desrespeitar a justiça utilizando-se de instrumentos ilegais.
5: Pelo texto aprovado, se o juiz entender que alguém agiu de má fé, essa pessoa pode ser punida com multa de até 10 salários mínimos. Durante a votação na Comissão da Mulher, a relatora da proposta, a deputada Silvia Cristina, do PP de Rondônia, concordou que a medida contribui para o bom andamento dos processos e da proteção às mulheres.
7: Consideramos, pois, que tais aperfeiçoamentos ajudarão a evitar excessos e abusos das partes, conferindo maior credibilidade à Lei Maria da Penha e maior prestígio à verdade real, ampliando a proteção de todas nós mulheres brasileiras.
5: Os danos processuais já estão previstos no Código de Processo Civil e ocorrem quando uma das partes, autor ou réu, não age de forma correta. Para essas condutas, o Código prevê penas como multa e indenização à parte contrária pelos prejuízos que sofreu. Agora, o projeto que aplica punições para quem agir de má fé em casos de violência doméstica e familiar contra a mulher segue para análise do Senado. Da Rádio Câmara de Brasília, Sofia Peçanha.
2: Agricultura. Heitor Xu, do PSD do Rio Grande do Sul, comemora a formatura da primeira turma do projeto Conexão Mulher em Santa Cruz do Sul. A iniciativa reuniu 48 agricultores familiares em atividades voltadas à formação de lideranças femininas e ao fortalecimento da atuação das mulheres no meio rural.
3: Segundo Heitor Xu, o projeto ofereceu capacitação em áreas como cooperativismo, educação financeira e políticas públicas. Para ele, a qualificação e o incentivo à participação feminina contribuem

0: para o desenvolvimento das propriedades rurais, das famílias e das comunidades.
1: Anderson Pinto, do União do Pará, critica operações de fiscalização ambiental realizadas por órgãos federais no estado. De acordo com o parlamentar, pendências fundiárias e burocracia atrapalham os produtores rurais, que, segundo ele, sofrem com a insegurança jurídica.
0: Anderson Pinto defende a ampliação das ações de regularização fundiária e ambiental na Amazônia. Ele argumenta que a definição das propriedades pode reduzir conflitos, garantir segurança jurídica e contribuir para a preservação ambiental e o desenvolvimento da região.
2: Desenvolvimento regional.
1: Ricardo Maia, do MDB, destaca a assinatura de mais de 2 bilhões de reais em convênios entre o governo da Bahia e os municípios para execução de obras. Segundo ele, os recursos serão destinados a áreas como pavimentação, saúde, educação e recuperação de estradas.
0: Ricardo Maia afirma que a transferência de recursos e a realização de convênios fortalecem o municipalismo e ampliam a capacidade de investimento das prefeituras. Ele sustenta que a execução de obras contribui para levar desenvolvimento à população do interior baiano.
1: Pompeu de Matos, do PDT, defende o avanço de investimentos da indústria da celulose no Rio Grande do Sul, com previsão de 27 bilhões de reais. Ele afirma que o empreendimento pode gerar 12 mil empregos, fortalecendo a economia de Barra do Ribeiro, Guaíba, Tapes, Camaquã e Charqueadas.
0: Pompeu de Matos cobra equilíbrio no licenciamento ambiental para que exigências técnicas não impeçam a realização da obra. Ele acredita que o desenvolvimento econômico e proteção ambiental podem caminhar juntos, desde que os órgãos responsáveis adotem critérios razoáveis.
1: Eduardo Veloso, do Solidariedade, lamenta que, em vez de comemorar os 64 anos de emancipação do Acre, seu discurso seja para denunciar o isolamento e o descaso do governo federal com o estado. Ele cita as estradas intransitáveis e a pobreza da população, que segue sem apoio para crescer.
0: Segundo Eduardo Veloso, o estado já respondeu por 30% do PIB nacional durante o ciclo da borracha e hoje sofre com as restrições ambientais. Ele defende a abertura de uma rota ligando o Acre ao Peru para encurtar o caminho das exportações brasileiras rumo ao mercado asiático.
1: Homero Rodrigues, do Podemos, homenageia os 100 anos de nascimento de José Carlos da Silva Júnior, apontado como referência empresarial e pública na Paraíba. Ele afirma que o legado do empresário inspira novas gerações pelo compromisso com o desenvolvimento do estado.
2: Habitação.
0: Charles Fernandes, do PSD da Bahia, comemora a destinação de moradias do programa Minha Casa Minha Vida para Guanambi e cidades vizinhas. Entre os municípios atendidos, ele destaca Pindaí, Malhada, Piripá, Feira da Mata, Ibiaçucê, Sebastião Laranjeiras e Condeúba.
1: Charles Fernandes ressalta que levou ao governo federal a demanda por unidades habitacionais em cidades que ainda não tinham sido contempladas. O deputado assinala que a expansão do programa para cidades do interior contribui para a redução das desigualdades regionais.
2: Economia.
0: Luiz Lima, do Novo do Rio de Janeiro, alega que o Brasil atravessa uma crise econômica marcada pelo aumento do custo de vida, pela alta dos juros e pelo crescimento do endividamento das famílias. Ele afirma que a perda do poder de compra tem afetado diretamente o cotidiano dos brasileiros.
1: Luiz Lima também critica medidas relacionadas às mudanças na jornada de trabalho e argumenta que elas podem ampliar a informalidade. Para ele, o debate econômico deve priorizar ações voltadas à geração de empregos e à recuperação da atividade produtiva.
0: Paulo Guedes, do PT de Minas Gerais, rebate críticas da oposição à política econômica do governo federal. O deputado explica que a taxa básica de juros é definida pelo Banco Central e reforça que o executivo defende a redução dos juros.
1: Paulo Guedes cita indicadores econômicos e sociais para sustentar a avaliação positiva do governo. Segundo ele, o país registra queda do desemprego, retomada de obras públicas, ampliação de programas sociais e aumento dos investimentos em educação e infraestrutura.
2: Meio ambiente.
0: Os deputados aprovaram proposta que inclui abrigos de animais entre os locais de cumprimento da pena de serviços comunitários. O repórter José Carlos Oliveira explica como será a medida.
3: A Câmara dos Deputados aprovou o projeto de lei que inclui os abrigos de proteção animal entre os locais onde poderá ser cumprida a pena de prestação de serviços à comunidade. Esse tipo de punição é previsto no Código Penal como alternativa à prisão para condenações inferiores a 4 anos em crimes de menor impacto, como explica a relatora do texto na Comissão de Constituição Constituição e Justiça, deputada Júlia Zanatta, do PL de Santa Catarina.
4: Código Penal, né, que fala de prestação em hospitais, escolas, orfanatos e outros estabelecimentos. Então, essa lei ela vem para alterar e colocar também os abrigos de animais, que são uma realidade.

0: realidade da nossa sociedade, inclusive uma realidade de falta de apoio, de mão de obra, porque não é somente uma questão de defesa da proteção animal, é uma questão também de saúde pública, esse cuidado com os animais, né? Foram abandonados, animais de rua.
1: Júlia Zanatta prevê dupla vantagem na medida.
0: Isso vai contribuir com a defesa animal, mas também com a ressocialização dessas pessoas que cometeram crimes de menor potencial ofensivo.
1: A proposta original é do deputado Célio Studart, do PSD do Ceará. Da Rádio Câmara de Brasília, José Carlos Oliveira.
2: Segurança Pública. Aloysio Mendes, do Republicanos do Maranhão, registra a prisão de 3 suspeitos de envolvimento no homicídio de um empresário em Imperatriz. O deputado elogia a atuação das forças de segurança do Maranhão, com o apoio de órgãos federais no avanço das investigações.
3: Aloysio Mendes manifesta solidariedade à família da vítima e afirma que a resposta policial ajuda a enfrentar a sensação de impunidade na cidade. Ele espera que as circunstâncias do crime sejam esclarecidas e que os investigados respondam perante a justiça.
2: Justiça. Marcelo Nilo, do Republicanos, critica a condução da compra de respiradores realizada pelo governo da Bahia durante a pandemia. O deputado cobra ainda esclarecimentos sobre os recursos empregados na aquisição desses equipamentos.
3: Marcelo Nilo levanta questionamentos sobre a evolução patrimonial de agentes públicos e faz críticas à condução política do grupo que administra o estado. Ele defende que as suspeitas sejam apuradas com transparência e responsabilização, caso sejam confirmadas irregularidades.
2: Diante das dificuldades para instaurar a CPMI do Banco Master no Congresso, Carlos Jordi, do PL do Rio de Janeiro, defende a abertura de uma CPI municipal para investigar contratos firmados pelo governo local sem licitações e o envolvimento entre as lideranças políticas e executivos da instituição financeira.
3: Na avaliação do parlamentar, haveria um esquema destinado a encobrir supostos pagamentos de propinas. Carlos Jordi afirma ainda que as fraudes envolvendo empréstimos consignados começaram na Bahia, seguindo para o Rio de Janeiro. Ele defende investigações imediatas e a responsabilização dos envolvidos.
2: Relações Exteriores. Sérgio Turra, do PP do Rio Grande do Sul, manifesta preocupação com a segurança jurídica no país. O deputado observa que a parcialidade do judiciário fere o princípio fundamental do Estado Democrático de Direito.
3: Sérgio Turra cita a decisão da justiça italiana relacionada à extradição da ex-deputada Carla Zambelli para apontar possíveis julgamentos parciais. O parlamentar ressalta que a confiança nas instituições é essencial para a garantia da justiça e da democracia.
2: A Câmara pode votar projeto que aumenta a proteção de mulheres contra a violência política. A ideia é combater a violência quando praticada também contra mulheres que exercem liderança social e política fora de cargos eletivos. Confira na reportagem de Antônio Vital.
4: Está pronto para ser votado no plenário da Câmara projeto que amplia a proteção às mulheres contra a violência política. A proposta inclui na lei que combate a violência política contra a mulher aquelas que exercem liderança social e política fora dos cargos eletivos. De acordo com a proposta, passam a ser abrangidas pela lei mulheres que atuam como defensoras de direitos humanos, líderes comunitárias, dirigentes partidárias, líderes sindicais e integrantes de movimentos sociais. O objetivo é reconhecer que a violência política contra mulheres também ocorre fora do ambiente eleitoral e do exercício de mandatos. O projeto, apresentado pela deputada Daiana Santos, do PCdoB do Rio Grande do Sul, recebeu parecer favorável da relatora, deputada Natália Bonavides, do PT do Rio Grande do Norte, para quem a violência política também atinge mulheres que atuam como lideranças, mesmo sem cargos eletivos. A proposta também altera o Código Eleitoral para considerar crime a prática de assédio, humilhação, perseguição ou ameaça voltadas para impedir ou dificultar campanha eleitoral ou mandato de mulheres. Serão considerados crimes atitudes que configurem menosprezo ou discriminação relacionada à condição da mulher, à cor, raça, etnia, orientação sexual ou identidade de gênero. O projeto ganhou regime de urgência, o que permite que seja votado diretamente no plenário, sem passar pela análise das comissões permanentes da Câmara, mas foi criticado pelo deputado Kim Kataguiri, do Missão de São Paulo, que considerou as medidas protetivas um privilégio.
5: Você vê que na realidade tem alguns jabutis ali de inclusão para proteção especial e privilégios de realidade lideranças que vão ser colocadas acima de cidadãos comuns. Então, líderes de ONGs de direitos humanos, dirigentes partidários, vão ter um atendimento especial da polícia, né? Muitas vezes garantido escolta policial e atenção do Ministério Público mais do que um cidadão.

0: cidadão comum.
1: O texto também altera a lei dos partidos políticos para obrigar as legendas a adotarem medidas de prevenção e combate à violência política contra a mulher. Entre essas medidas estão a criação de canais de denúncia e a aplicação de sanções a filiados que praticarem esse tipo de violência. O regime de urgência foi defendido pela deputada Laura Carneiro, do PSD do Rio de Janeiro.
2: O projeto trata apenas de auxiliar nós, mulheres políticas, na nossa luta diária, para que não soframos violência política como sofremos. Talvez os homens não consigam perceber a importância disso para as políticas brasileiras.
1: Ainda não há data para votação no plenário da Câmara do projeto que amplia a proteção às mulheres contra a violência política. Rádio Câmara de Brasília, Antônio Vital.
3: General Girão, do PL do Rio Grande do Norte, defende o endurecimento da legislação para crimes com motivação política. Para ele, é necessário fortalecer as ações de combate ao crime organizado e garantir mais segurança à população e aos agentes públicos.
4: O deputado manifesta preocupação com o avanço da violência no Rio Grande do Norte e destaca o atentado ocorrido em Mossoró contra um vereador e pré-candidato a deputado federal. General Girão também lamenta a morte de um cinegrafista que acompanhava a atividade política.
3: Marcos Polon, do PL de Mato Grosso do Sul, critica a condução do julgamento do ex-deputado Eduardo Bolsonaro, afirmando que o caso representa uma afronta ao devido processo legal. Segundo ele, o processo teria motivações políticas e não observaria princípios fundamentais da justiça.
4: Além disso, Marcos Polon questiona a atuação do STF e alega que integrantes da corte estariam comprometendo a imparcialidade necessária ao julgamento. O deputado defende que é preciso assegurar segurança jurídica e respeito às regras previstas na Constituição.
3: Da Silva, do PT do Rio de Janeiro, exalta a participação das mulheres na construção da cultura brasileira. A deputada cita relatório do ECAD, que aponta crescimento no número de mulheres cadastradas e no valor distribuído em direitos autorais.
4: Benedita da Silva observa, no entanto, que a desigualdade de gênero ainda persiste no setor musical. A parlamentar defende políticas públicas voltadas à ampliação da participação feminina e à garantia de mais transparência e justiça na distribuição dos direitos autorais.
3: Inácio Arruda, do PCdoB do Ceará, apresentou o projeto que autoriza o uso de veículos do transporte escolar por estudantes da educação profissional, tecnológica e superior. Ele afirma que a proposta busca reduzir a evasão de alunos que têm que percorrer longas distâncias diariamente.
4: Inácio Arruda sustenta que o custo diário do transporte prejudica a permanência de estudantes em cursos superiores dos estados do Nordeste. Ele pede apoio dos parlamentares para acelerar a tramitação e informa que a matéria já foi discutida com entidades estudantis.
5: Trabalho.
3: Carlos Raul, do Podemos do Paraná, defende que a redução da jornada semanal de trabalho seja acompanhada de regras específicas para micro e pequenas empresas. Ele acredita que o segmento precisa de apoio para se adaptar às mudanças.
4: Luiz Carlos Raul propõe, então, mecanismos de compensação como redução de encargos e acesso facilitado ao crédito para minimizar os impactos financeiros da medida. Para ele, a adoção dessas iniciativas é fundamental para preservar empresas e manter postos de trabalho.
3: Luiz Couto, do PT da Paraíba, defende gratificação de atividades de combate e controle de endemias para servidores da FUNASA, admitidos antes da descentralização das ações do órgão. O parlamentar afirma que a medida reconhece profissionais que atuam em áreas de difícil acesso.
4: Luiz Couto argumenta que o combate a endemias depende também de equipes técnicas, administrativas, laboratoriais, de transporte e de logística. Ele considera que a ampliação da gratificação corrige uma distorção histórica em favor desses servidores.

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